Rancho do Lubrificante, onde o rancho não tem tramela. Todos os tipos de lubrificantes. O Uruguai, 1926, na quadra do Ginásio Guanabara.